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0: Bom dia, são agora 8:30.
1: Neste mês de setembro, a multinacional britânica Lightsource BP decidiu abandonar o projeto da Central Solar da Beira, que ia ser construída em Castelo Branco e Idanha Nova, e que previa a instalação de mais de 425 mil painéis fotovoltaicos numa área de mais de 500 hectares para gerar uma potência de 266 megawatts. De pé, continua o projeto da Central Solar Sofia nos concelhos do Fundão, Penamacor e Idanha Nova, que foi reformulado depois do chumbo da Agência Portuguesa do Ambiente, a APA, prevendo assim a redução de 34% da energia produzida. A Câmara da Guarda assinou um memorando de entendimento com a província de Gia Lai, no Vietnã, com vista à cooperação entre os dois territórios. O ponto de partida é a ligação histórica de mais de 400 anos entre aquele país e a cidade mais alta, pelo papel do sacerdote jesuíta guardense Francisco de Pina, que se destacou no século XVII como um dos maiores promotores da latinização da língua vietnamita. A Câmara Municipal de Belmonte quer requalificar o Museu dos Descobrimentos, um dos principais equipamentos culturais e turísticos do concelho e aquele que mais visitantes atrai à vila, através de uma candidatura feita aos fundos comunitários. O investimento é superior a 500 mil euros.
0: Para esta quarta-feira, dia 23 de setembro, pode contar na Guarda com céu limpo ou pouco nublado e temperaturas com ligeira subida. Máxima prevista de 31 graus, mínima de 17.

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1: Passamos agora para as notícias com a edição de Sofia Pereira.
2: Neste mês de setembro, a multinacional britânica Lightsource BP decidiu abandonar o projeto da Central Solar da Beira, que ia ser construída em Castelo Branco e Idanha Nova e que previa a instalação de mais de 425 mil painéis fotovoltaicos numa área de mais de 500 hectares para gerar uma potência de 266 megawatts. De pé continua o projeto da Central Solar Sofia nos concelhos do Fundão, Penamacor e Idanha Nova, que foi reformulado depois do chumbo da Agência Portuguesa do Ambiente, a APA, prevendo assim a redução de 34% da energia produzida. O Fundão teria inicialmente uma área com 80 hectares de painéis fotovoltaicos e duas linhas de alta tensão, ambas com 17 quilómetros. Com a reformulação, passa a ter apenas uma linha de alta tensão. Em Penamacor, a redução é de 173 hectares de painéis solares para 129 e apenas uma linha de alta tensão de 5 quilómetros de extensão, ao invés de duas, como estava previsto, reduzindo a potência de 381 para 294 megawatts. Em Idanha Nova, a área de painéis passou de 136 para 123 hectares. A potência reduz de 298 para 280 megawatts e foram eliminadas as linhas de alta tensão. A empresa responsável pela Central Solar Sofia, a Lightsource BP, alerta que não tem garantia de que o projeto possa avançar, mas mantém a confiança de um parecer de impacto ambiental favorável e as licenças necessárias, garantindo à população que se trata de um projeto com muita qualidade e com pouco impacto ambiental, que promove a eletricidade e traz benefícios compartilhados, segundo a empresa. Os responsáveis afirmam ainda que o projeto foi concebido para respeitar e valorizar essa diversidade, o solo agrícola, as encostas florestadas, zona de pastorícia e eucaliptal. A promotora da Central Solar Sofia está a realizar apresentações públicas dos projetos e sessões de esclarecimentos. A primeira aconteceu na segunda-feira em Penamacor, a segunda decorreu esta terça-feira em Idanha Nova e a terceira sessão está marcada para esta quarta-feira no Auditório da Moagem, na cidade do Fundão, a partir das 6 da tarde. A Câmara da Guarda assinou um memorando de entendimento com a província de Gialai, no Vietnã, com vista à cooperação entre os dois territórios. O ponto de partida é a ligação histórica de mais de 400 anos entre aquele país e a cidade mais alta, pelo papel do sacerdote jesuíta guardense Francisco de Pina, que se destacou no século XVII como um dos maiores promotores da latinização da língua vietnamita. É o que explica o presidente da Câmara da Guarda, Sérgio Costa.
3: Assinámos um memorando de entendimento que poderá vir a resultar num futuro próximo numa germinação entre a Guarda, entre a cidade da Guarda e a província de Gialai, no Vietnã. Gialai é aquela província onde Francisco de Pina, um padre jesuíta que há cerca de 400 anos saiu de Portugal e foi para a antiga Cochinchina, atual Vietnã, e esteve precisamente na origem daquilo que é escrita com os caracteres romanos da atualidade. O Vietnã é o único país do Extremo Oriente onde se verifica esta escrita que tem esta linguagem e não o mandarim, conforme têm todos naquela envolvente, naquela latitude do mundo. E por isso é um grande orgulho mesmo, enquanto Presidente da Câmara da Guarda, enquanto guardense, nós termos tido esse homem, esse visionário, esse padre jesuíta, que há 400 anos atrás fez o que fez, transformou a cultura, a língua vietnamita.
2: O acordo destina-se a aprofundar as ligações comerciais, o investimento, o turismo, a educação, a ciência e o intercâmbio cultural, criando criando novas oportunidades e contribuindo para o desenvolvimento eficaz e a longo prazo das relações entre a Gialai e a Guarda.
3: Esta homenagem que nós estamos a fazer a Francisco de Pina não termina aqui, muito antes, pelo contrário. Este é o princípio de uma grande caminhada. Uma grande caminhada para aproximar estes dois povos. O Vietnã, com Portugal, de Jailai, Oiã também, onde ele terá chegado naquele tempo, e aguarda, é o caminho que nós estamos a fazer. Estiveram aqui presentes o Sr. Presidente da província de Jailai, estamos a falar de um território com cerca de 3 milhões de habitantes, no contexto global de 100 milhões de habitantes que tem o Vietnã, cerca de 10 milhões desses habitantes são católicos, e algumas dezenas de milhares visitam anualmente Portugal, concretamente Fátima, e é precisamente esse fluxo turístico que nós queremos valorizar e aproveitar, e estas relações bilaterais entre os dois povos.
2: Começou para já num memorando de entendimento com uma delegação da província de Gialai, o Vietnã, reforçando a proximidade e a cooperação entre os dois territórios, mas mais tarde o acordo pode vir a resultar numa geminação entre as duas localidades. A Câmara Municipal de Belmonte quer requalificar o Museu dos Descobrimentos, um dos principais equipamentos culturais e turísticos do concelho e aquele que mais visitantes atrai à vila, através de uma candidatura feita aos fundos comunitários. O investimento é superior a 500 mil euros e pretende, segundo o autarca de Belmonte, António Bates, modernizar o museu.
4: Todos temos essa percepção, basta visitarmos o museu, que naturalmente os deixa muito a desejar, esta é a realidade dos factos. Tem uma componente e a data da sua construção, de facto, foi um museu bastante pioneiro aqui na região em muitas áreas de interatividade, mas naturalmente que a evolução tecnológica foi de tal ordem que o museu não acompanhou e tudo o que se foi deteriorando também não foi reabilitado ou requalificado. Isto, de facto, foram várias lacunas que levou ao estado atual do museu e naturalmente as críticas são pertinentes por parte de quem nos visita e temos que ter essa percepção e tentar reabilitar o museu porque é a grande âncora de visitação do concelho, se bem que todo o conjunto depois de monumentos e de património que temos museológico é significativo, mas naturalmente a Joia da Coroa sempre foi o Museu dos Descobrimentos.
2: O Museu dos Descobrimentos de Belmonte propõe-se a dar a conhecer, estudar e divulgar o feito de Pedro Álvares Cabral e explorar a história da maior nação de expressão portuguesa que ao longo de 5 séculos se construiu através de uma extraordinária convivência de culturas.
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1: Bom dia, são agora 9:30.
2: Neste mês de setembro, a multinacional britânica Lightsource BP decidiu abandonar o projeto da Central Solar da Beira, que ia ser construída em Castelo Branco e Idanha Nova, e que previa a instalação de mais de 425 mil painéis fotovoltaicos numa área de mais de 500 hectares para gerar uma potência de 266 megawatts. De pé, continua o projeto da Central Solar Sofia nos concelhos do Fundão, Penamacor e Idanha Nova, que foi reformulado depois do chumbo da Agência Portuguesa do Ambiente, a APA, prevendo assim a redução de 34%.

0: da energia produzida. A Câmara da Guarda assinou um memorando de entendimento com a província de Gia Lai, no Vietnã, com vista à cooperação entre os dois territórios. O ponto de partida é a ligação histórica de mais de 400 anos entre aquele país e a cidade mais alta, pelo papel do sacerdote jesuíta guardense Francisco de Pina, que se destacou no século XVII como um dos maiores promotores da litinização da língua vietnamita. A Câmara Municipal de Belmonte quer requalificar o Museu dos Descobrimentos, um dos principais equipamentos culturais e turísticos do concelho e aquele que mais visitantes atrai à vila, através de uma candidatura feita aos fundos comunitários. O investimento é superior a €500 mil.
1: Para esta quarta-feira, dia 23 de setembro, pode contar na Guarda com céu limpo ou pouco nublado e temperaturas com ligeira subida. Máxima prevista de 31 graus, mínima de 17.

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1: Passamos agora para as notícias com a edição de Sofia Pereira.
2: Neste mês de setembro, a multinacional britânica Lightsource BP decidiu abandonar o projeto da Central Solar da Beira, que ia ser construída em Castelo Branco e Idanha Nova e que previa a instalação de mais de 425 mil painéis fotovoltaicos numa área de mais de 500 hectares para gerar uma potência de 266 megawatts. De pé continua o projeto da Central Solar Sofia nos concelhos do Fundão, Penamacor e Idanha Nova, que foi reformulado depois do chumbo da Agência Portuguesa do Ambiente, a APA, prevendo assim a redução de 34% da energia produzida. O Fundão teria inicialmente uma área com 80 hectares de painéis fotovoltaicos e duas linhas de alta tensão, ambas com 17 quilómetros. Com a reformulação, passa a ter apenas uma linha de alta tensão. Em Penamacor, a redução é de 173 hectares de painéis solares para 129 e apenas uma linha de alta tensão de 5 quilómetros de extensão, ao invés de duas, como estava previsto, reduzindo a potência de 381 para 294 megawatts. Em Idanha Nova, a área de painéis passou de 136 para 123 hectares. A potência reduz de 298 para 280 megawatts e foram eliminadas as linhas de alta tensão. A empresa responsável pela Central Solar Sofia, a Lightsource BP, alerta que não tem garantia de que o projeto possa avançar, mas mantém a confiança de um parecer de impacto ambiental favorável e as licenças necessárias, garantindo à população que se trata de um projeto com muita qualidade e com pouco impacto ambiental, que promove a eletricidade e traz benefícios compartilhados, segundo a empresa. Os responsáveis afirmam ainda que o projeto foi concebido para respeitar e valorizar essa diversidade, o solo agrícola, as encostas florestadas, zona de pastorícia e eucaliptal. A promotora da Central Solar Sofia está a realizar apresentações públicas dos projetos e sessões de esclarecimentos. A primeira aconteceu na segunda-feira em Penamacor, a segunda decorreu esta terça-feira em Idanha Nova e a terceira sessão está marcada para esta quarta-feira no Auditório da Moagem, na cidade do Fundão, a partir das 6 da tarde. A Câmara da Guarda assinou um memorando de entendimento com a província de Gia Lai, no Vietnã, com vista à cooperação entre os dois territórios. O ponto de partida é a ligação histórica de mais de 400 anos entre aquele país e a cidade mais alta, pelo papel do sacerdote jesuíta guardense Francisco de Pina, que se destacou no século XVII como um dos maiores promotores da latinização da língua vietnamita. É o que explica o presidente da Câmara da Guarda, Sérgio Costa.
3: Assinamos um memorando de entendimento que poderá vir a resultar num futuro próximo numa germinação entre a Guarda, entre a cidade da Guarda e a província de Gia Lai, no Vietnã. Gia Lai é aquela província onde Francisco de Pina, um padre jesuíta que há cerca de 400 anos saiu de Portugal e foi para a antiga Cochinchina, atual Vietnã, e esteve precisamente na origem daquilo que é escrita com os caracteres romanos da atualidade. O Vietnã é o único país do Extremo Oriente onde se verifica esta escrita que tem esta linguagem e não o mandarim, conforme têm todos naquela envolvente, naquela latitude do mundo. E por isso é um grande orgulho mesmo, enquanto Presidente da Câmara da Guarda, enquanto guardense, nós termos tido esse homem, esse visionário, esse padre jesuíta, que há 400 anos atrás fez o que fez, transformou a cultura, a língua vietnamita.
2: O acordo destina-se a aprofundar as ligações comerciais, o investimento, o turismo, a educação, a ciência e o intercâmbio cultural, criando criando novas oportunidades e contribuindo para o desenvolvimento eficaz e a longo prazo das relações entre a Gialai e a Guarda.
3: Esta homenagem que nós estamos a fazer a Francisco de Pina não termina aqui, muito antes pelo contrário. Este é o princípio de uma grande caminhada. Uma grande caminhada para aproximar estes dois povos. O Vietnã, com Portugal, de Gialai, Oiã também, onde ele terá chegado naquele tempo, e a Guarda, é o caminho que nós estamos a fazer. Estiveram aqui presentes o Sr. Presidente da província de Gialai, estamos a falar de um território com cerca de 3 milhões de habitantes, no contexto global de 100 milhões de habitantes que tem o Vietnã, cerca de 10 milhões desses habitantes são católicos, algumas dezenas de milhares visitam anualmente Portugal, concretamente Fátima, e é precisamente esse fluxo turístico que nós queremos valorizar e aproveitar, e estas relações bilaterais entre os dois povos.
2: Começou para já num memorando de entendimento com uma delegação da província de Gialai, o Vietnã, reforçando a proximidade e a cooperação entre os dois territórios, mas mais tarde o acordo pode vir a resultar numa geminação entre as duas localidades. A Câmara Municipal de Belmonte quer requalificar o Museu dos Descobrimentos, um dos principais equipamentos culturais e turísticos do concelho e aquele que mais visitantes atrai à vila, através de uma candidatura feita aos fundos comunitários. O investimento é superior a 500 mil euros e pretende, segundo o autarca de Belmonte, António Bates, modernizar o museu.
4: Todos temos essa percepção, basta visitarmos o museu, que naturalmente hoje deixa muito a desejar, esta é a realidade dos factos. Tem uma componente e a data da sua construção, de facto, foi um museu bastante pioneiro aqui na região em muitas áreas de interatividade, mas naturalmente que a evolução tecnológica foi de tal ordem que o museu não acompanhou e tudo o que se foi deteriorando também não foi reabilitado ou requalificado. De facto, foram várias lacunas que levou ao estado atual do museu e naturalmente as críticas são pertinentes por parte de quem nos visita e temos que ter essa percepção e tentar reabilitar o museu, porque é a grande âncora de visitação do concelho, se bem que todo o conjunto depois de monumentos e de património que temos museológico é significativo, mas naturalmente a Joia da Coroa sempre foi o Museu dos Descobrimentos.
2: O Museu dos Descobrimentos de Belmonte propõe-se a dar a conhecer, estudar e divulgar o feito de Pedro Álvares Cabral e explorar a história da maior nação de expressão portuguesa que ao longo de 5 séculos se construiu através de uma extraordinária convivência de culturas.
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1: Bom dia, agora meio-dia e meia.
2: Neste mês de setembro, a multinacional britânica Lightsource BP decidiu abandonar o projeto da Central Solar da Beira, que ia ser construída em Castelo Branco e Idanha Nova, e que previa a instalação de mais de 425 mil painéis fotovoltaicos numa área de mais de 500 hectares para gerar uma potência de 266 megawatts. De pé, continuou o projeto da Central Solar Sofia nos concelhos do Fundão, Penamacor e Idanha Nova, que foi reformulado depois do chumbo da Agência Portuguesa do Ambiente, a APA, prevendo assim a redução de 34% da energia produzida. A Câmara da Guarda assinou um memorando de entendimento com a província de Gia Lai, no Vietnã, com vista à cooperação entre os dois territórios. O ponto de partida é a ligação histórica de mais de 400 anos entre aquele país e a cidade mais alta, pelo papel do sacerdote jesuíta guardense Francisco de Pina, que se destacou no século XVII como um dos maiores promotores da latinização da língua vietnamita. A Câmara Municipal de Belmonte quer requalificar o Museu dos Descobrimentos, um dos principais equipamentos culturais e turísticos do concelho e aquele que mais visitantes atrai à vila, através de uma candidatura feita aos fundos comunitários. O investimento é superior a meio milhão de euros.
1: Para esta quarta-feira, dia 23 de setembro, pode contar na Guarda com céu limpo ou pouco nublado e temperaturas com ligeira subida. Máxima prevista de 31 graus, mínima de 17.

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1: Passamos agora para as notícias com a edição de Sofia Pereira.
2: Neste mês de setembro, a multinacional britânica Lightsource BP decidiu abandonar o projeto da Central Solar da Beira, que ia ser construída em Castelo Branco e Idanha Nova e que previa a instalação de mais de 425 mil painéis fotovoltaicos numa área de mais de 500 hectares para gerar uma potência de 266 megawatts. De pé continua o projeto da Central Solar Sofia nos concelhos do Fundão, Penamacor e Idanha Nova, que foi reformulado depois do chumbo da Agência Portuguesa do Ambiente, a APA, prevendo assim a redução de 34% da energia produzida. O Fundão teria inicialmente uma área com 80 hectares de painéis fotovoltaicos e duas linhas de alta tensão, ambas com 17 quilómetros. Com a reformulação, passa a ter apenas uma linha de alta tensão. Em Penamacor, a redução é de 173 hectares de painéis solares para 129 e apenas uma linha de alta tensão de 5 quilómetros de extensão, ao invés de duas, como estava previsto, reduzindo a potência de 381 para 294 megawatts. Em Idanha Nova, a área de painéis passou de 136 para 123 hectares. A potência reduz de 298 para 280 megawatts e foram eliminadas as linhas de alta tensão. A empresa responsável pela Central Solar Sofia, a Lightsource BP, alerta que não tem garantia de que o projeto possa avançar, mas mantém a confiança de um parecer de impacto ambiental favorável e as licenças necessárias, garantindo à população que se trata de um projeto com muita qualidade e com pouco impacto ambiental, que promove a eletricidade e traz benefícios compartilhados, segundo a empresa. Os responsáveis afirmam ainda que o projeto foi concebido para respeitar e valorizar essa diversidade, o solo agrícola, as encostas florestadas, zona de pastorícia e eucaliptal. A promotora da Central Solar Sofia está a realizar apresentações públicas dos projetos e sessões de esclarecimentos. A primeira aconteceu na segunda-feira em Penamacor, a segunda decorreu esta terça-feira em Idanha Nova e a terceira sessão está marcada para esta quarta-feira no Auditório da Moagem, na cidade do Fundão, a partir das 6 da tarde. A Câmara da Guarda assinou um memorando de entendimento com a província de Gia Lai, no Vietnã, com vista à cooperação entre os dois territórios. O ponto de partida é a ligação histórica de mais de 400 anos entre aquele país e a cidade mais alta, pelo papel do sacerdote jesuíta guardense Francisco de Pina, que se destacou no século XVII como um dos maiores promotores da latinização da língua vietnamita. É o que explica o presidente da Câmara da Guarda, Sérgio Costa.
3: Assinámos um memorando de entendimento que poderá vir a resultar num futuro próximo numa germinação entre a Guarda, entre a cidade da Guarda e a província de Gia Lai, no Vietnã. Gia Lai é aquela província onde Francisco de Pina, um padre jesuíta que há cerca de 400 anos saiu de Portugal e foi para a antiga Cochinchina, atual Vietnã, e esteve precisamente na origem daquilo que é escrita com os caracteres romanos da atualidade. O Vietnã é o único país do Extremo Oriente onde se verifica esta escrita que tem esta linguagem e não o mandarim, conforme têm todos naquela envolvente, naquela latitude do mundo. E por isso é um grande orgulho mesmo, enquanto Presidente da Câmara da Guarda, enquanto guardense, nós termos tido esse homem, esse visionário, esse padre jesuíta, que há 400 anos atrás fez o que fez, transformou a cultura, a língua vietnamita.
2: O acordo destina-se a aprofundar as ligações comerciais, o investimento, o turismo, a educação, a ciência e o intercâmbio cultural, criando novas oportunidades e contribuindo para o desenvolvimento eficaz e a longo prazo das relações entre Gia Lai e a Guarda.
3: Esta homenagem que nós estamos a fazer a Francisco de Pina não termina aqui, muito antes pelo contrário. Este é o princípio de uma grande caminhada. Uma grande caminhada para aproximar estes dois povos. O Vietnã, com Portugal, de Gia Lai, Oiã também, onde ele terá chegado naquele tempo, e a Guarda, é o caminho que nós estamos a fazer. Estiveram aqui presentes o Sr. Presidente da província de Gia Lai, estamos a falar de um território com cerca de 3 milhões de habitantes, no contexto global de 100 milhões de habitantes que tem o Vietnã. Cerca de 10 milhões desses habitantes são católicos, e algumas dezenas de milhares visitam anualmente Portugal concretamente Fátima, e é precisamente esse fluxo turístico que nós queremos valorizar e aproveitar, e estas relações bilaterais entre os dois povos.
2: Começou para já num memorando de entendimento com uma delegação da província de Gialai, o Vietnã, reforçando a proximidade e a cooperação entre os dois territórios, mas mais tarde o acordo pode vir a resultar numa geminação entre as duas localidades. A Câmara Municipal de Belmonte quer requalificar o Museu dos Descobrimentos, um dos principais equipamentos culturais e turísticos do concelho e aquele que mais visitantes atrai à vila, através de uma candidatura feita aos fundos comunitários. O investimento é superior a 500 mil euros e pretende, segundo o autarca de Belmonte, António Bates, modernizar o museu.
4: Todos temos essa percepção, basta visitarmos o museu, que naturalmente hoje deixa muito a desejar, esta é a realidade dos factos. Tem uma componente e a data da sua construção, de facto, foi um museu bastante pioneiro aqui na região em muitas áreas de interatividade, mas naturalmente que a evolução tecnológica foi de tal ordem que o museu não acompanhou e tudo o que se foi deteriorando também não foi reabilitado ou requalificado. Isto, pronto, são, de facto, foram várias lacunas que levou ao estado atual do museu e naturalmente as críticas são pertinentes por parte de quem nos visita e temos que ter essa percepção e tentar reabilitar o museu porque é a grande âncora de visitação do concelho, se bem que todo o conjunto depois de monumentos e de património que temos museológico é significativo, mas naturalmente a Joia da Coroa sempre foi o Museu dos Descobrimentos.
2: O Museu dos Descobrimentos de Belmonte propõe-se a dar a conhecer, estudar e divulgar o feito de Pedro Álvares Cabral e explorar a história da maior nação de expressão portuguesa que ao longo de 5 séculos se construiu através de uma extraordinária convivência de culturas.
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0: Duas horas.
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1: Boa tarde, são agora 5 horas.
2: Neste mês de setembro, a multinacional britânica Lightsource BP decidiu abandonar o projeto da Central Solar da Beira, que ia ser construída em Castelo Branco e Idanha Nova, e que previa a instalação de mais de 425 mil painéis fotovoltaicos numa área de mais de 500 hectares para gerar uma potência de 266 megawatts. De pé, continua o projeto da Central Solar Sofia nos concelhos do Fundão, Penamacor e Idanha Nova, que foi reformulado depois do chumbo da Agência Portuguesa do Ambiente, a APA, prevendo assim a redução de 34% da energia produzida. A Câmara da Guarda assinou um memorando de entendimento com a província de Gia Lai, no Vietnã, com vista à cooperação entre os dois territórios. O ponto de partida é a ligação histórica de mais de 400 anos entre aquele país e a cidade mais alta, pelo papel do sacerdote jesuíta guardense Francisco de Pina, que se destacou no século XVII como um dos maiores promotores da latinização da língua vietnamita. A Câmara Municipal de Belmonte quer requalificar o Museu dos Descobrimentos, um dos principais equipamentos culturais e turísticos do concelho e aquele que mais visitantes atrai à vila, através de uma candidatura feita aos fundos comunitários. O investimento é superior a €500 mil.
1: Amanhã, quinta-feira, dia 24 de setembro, pode contar na Guarda com céu limpo ou pouco nublado e também com ligeira descida das temperaturas. Máxima prevista de 30 graus, mínima de 16.
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1: Passamos agora para as notícias com a edição de Sofia Pereira.
2: Neste mês de setembro, a multinacional britânica Lightsource BP decidiu abandonar o projeto da Central Solar da Beira, que ia ser construída em Castelo Branco e Idanha Nova e que previa a instalação de mais de 425 mil painéis fotovoltaicos numa área de mais de 500 hectares para gerar uma potência de 266 megawatts. De pé, continua o projeto da Central Solar Sofia nos concelhos do Fundão, Penamacor e Idanha Nova, que foi reformulado depois do chumbo da Agência Portuguesa do Ambiente, a APA, prevendo assim a redução de 34% da energia produzida. O Fundão teria inicialmente uma área com 80 hectares de painéis fotovoltaicos e duas linhas de alta tensão, ambas com 17 quilómetros. Com a reformulação, passa a ter apenas uma linha de alta tensão. Em Penamacor, a redução é de 173 hectares de painéis solares para 129 e apenas uma linha de alta tensão de 5 quilómetros de extensão, ao invés de duas, como estava previsto, reduzindo a potência de 381 para 294. 4 megawatts. Em Idanha Nova, a área de painéis passou de 136 para 123 hectares. A potência reduz de 298 para 280 megawatts e foram eliminadas as linhas de alta tensão. A empresa responsável pela Central Solar Sofia, a Lightsource BP, alerta que não tem garantia de que o projeto possa avançar, mas mantém a confiança de um parecer de impacto ambiental favorável e as licenças necessárias, garantindo à população que se trata de um projeto com muita qualidade e com pouco impacto ambiental, que promove a eletricidade e traz benefícios compartilhados, segundo a empresa. Os responsáveis afirmam ainda que o projeto foi concebido para respeitar e valorizar essa diversidade, o solo agrícola, as encostas florestadas, zona de pastorícia e eucaliptal. A promotora da Central Solar Sofia está a realizar apresentações públicas dos projetos e sessões de esclarecimentos. A primeira aconteceu na segunda-feira em Penamacor, a segunda decorreu esta terça-feira em Adanha Nova e a terceira sessão está marcada para esta quarta-feira no Auditório da Moagem, na cidade do Fundão, a partir das 6 da tarde. A Câmara da Guarda assinou um memorando de entendimento com a província de Gia Lai, no Vietnã, com vista à cooperação entre os dois territórios. O ponto de partida é a ligação histórica de mais de 400 anos entre aquele país e a cidade mais alta, pelo papel do sacerdote jesuíta guardense Francisco de Pina, que se destacou no século XVII como um dos maiores promotores da latinização da língua vietnamita. É o que explica o presidente da Câmara da Guarda, Sérgio Costa.
4: Assinámos um memorando de entendimento que poderá vir a resultar num futuro próximo numa germinação entre a Guarda, entre a cidade da Guarda e a província de Gia Lai, no Vietnã. Gia Lai é aquela província onde Francisco de Pina, um padre jesuíta que há cerca de 400 anos saiu de Portugal e foi para a antiga Cochinchina, atual Vietnã, e esteve precisamente na origem daquilo que é escrita com os caracteres romanos da atualidade. O Vietnã é o único país do Extremo Oriente onde se verifica esta escrita que tem esta linguagem e não o mandarim, conforme têm todos naquela envolvente, naquela latitude do mundo. E por isso é um grande orgulho mesmo, enquanto Presidente da Câmara da Guarda, enquanto guardense, nós termos tido esse homem, esse visionário, esse padre jesuíta, que há 400 anos atrás fez o que fez, transformou a cultura, a língua vietnamita.
2: O acordo destina-se a aprofundar as ligações comerciais, o investimento, o turismo, a educação, a ciência e o intercâmbio cultural, criando novas oportunidades e contribuindo para o desenvolvimento eficaz e a longo prazo das relações entre Gia Lai e a Guarda.
4: Esta homenagem que nós estamos a fazer a Francisco de Pina não termina aqui, muito antes pelo contrário. Este é o princípio de uma grande caminhada. Uma grande caminhada para aproximar estes dois povos. O Vietnã, com Portugal, de Gia Lai, Oiã também, onde ele terá chegado naquele tempo, e a Guarda, é o caminho que nós estamos a fazer. Estiveram aqui presentes o Sr. Presidente da província de Gia Lai, estamos a falar de um território com cerca de 3 milhões de habitantes, no contexto global de 100 milhões de habitantes que tem o Vietnã. Cerca de 10 milhões desses habitantes são católicos e algumas dezenas de milhares visitam anualmente Portugal, concretamente Fátima, e é precisamente esse fluxo turístico que nós queremos valorizar e aproveitar, e estas relações bilaterais entre os dois povos.
2: Começou para já num memorando de entendimento com uma delegação da província de Gia Lai, o Vietnã, reforçando a proximidade e a cooperação entre os dois territórios, mas mais tarde o acordo pode vir a resultar numa germinação entre as duas localidades. A Câmara Municipal de Belmonte quer requalificar o Museu dos Descobrimentos, um dos principais equipamentos culturais e turísticos do concelho e aquele que mais visitantes atrai à vila, através de uma candidatura feita aos fundos comunitários. O investimento é superior a 500 mil euros e pretende, segundo o autarca de Belmonte, António Bates, modernizar o museu.
5: Todos temos essa percepção, basta visitarmos o museu, que naturalmente hoje deixa muito a desejar, esta é a realidade dos factos. Tem uma componente e a data da sua construção, de facto, foi um museu bastante pioneiro aqui na região em muitas áreas de interatividade, mas naturalmente que a evolução tecnológica foi de tal ordem que o museu não acompanhou e tudo o que se foi deteriorando também não foi reabilitado ou requalificado. De facto, foram várias lacunas que levou ao estado atual do museu e naturalmente as críticas são pertinentes por parte de quem nos visita e temos que ter essa percepção e tentar reabilitar o museu, porque é a grande âncora de visitação do concelho, se bem que todo o conjunto depois de monumentos e de património que temos museológico é significativo, mas naturalmente a Joia da Coroa sempre foi o Museu dos Descobrimentos.
2: O Museu dos Descobrimentos de Belmonte propõe-se a dar a conhecer, estudar e divulgar o feito de Pedro Álvares Cabral e explorar a história da maior nação de expressão portuguesa que ao longo de 5 séculos se construiu através de uma extraordinária convivência de culturas.
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